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0: Então, Cunha, o que é que se passa? E conheci esse olhar. Meu irmão aprontou de novo, não?
1: Meu pai, você já sabe, né? O seu irmão anda falha muito.
0: O que é que ele fez agora?
1: É pra sempre a mesma coisa, você sabe, né? Ele tem que ganhar juízo. Assim não dá. Se ele quer brincar de um lado e do outro, assim não dá.
0: Sei lá, sinceramente, quando eu vejo pra ele, eu sinto que ele gosta muito de ti. Tenta falar com ele, tenta vocês dois resolverem isso.
1: Complica muito acreditar nele, tá vendo?
0: Se for preciso, eu posso ligar pra ele, posso falar com ele.
1: Eu não sei se ele é capaz de mudar.
0: Mas tenta.

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0: São 7 horas.
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Olá, então, para todos, muito boa tarde, sejam bem-vindos à Rádio Matosinhos Online. Fiquem comigo, estarei consigo até às 17 horas e 15 minutos e depois, claro que terá música todo o resto da noite, o resto do dia, sempre a trabalhar para você ouvir. Por isso, agora, daqui a pouco, quero enviar um grande abraço para todos, um grande abraço para todos os portugueses espalhados pelo mundo, aqueles que também estão de férias em Portugal e pelo mundo. Um grande abraço. Nós estamos sempre também com os nossos compatriotas além fronteiras. Por isso, fique connosco até mais daqui a pouco. E agora vamos então.

0: e criou ocasiões de gol e dominou por completo o adversário. A expectativa dos adeptos neste momento é muito positiva. E o facto de teres essa expectativa faz com que dentro do relvado também se sinta. Os jogadores não estão ansiosos como estavam. Os jogadores estão muito mais confiantes. E se o Marco Silva continuar a conseguir alimentar isto tudo, pode haver percalços. O Benfica pode perder, pode empatar um ou outro jogo. Isso acontece. Mas a verdade é que a forma como os adeptos olham para a equipa, mesmo se tivesse um ou outro percalço, é muito mais positiva porque apresentas futebol. Eu relembro que Jorge Jesus foi campeão no primeiro ano e toda a gente se lembra do futebol de Jorge Jesus. Mas sabes quando é que Jorge Jesus foi campeão? Foi na última jornada. Portanto, não foi um passeio. Independentemente dos gajos, bom futebol ou não. Agora, o bom futebol é muito mais atrativo e faz com que os adeptos andem muito mais felizes. E neste momento, aquilo que o Bruno disse no início do programa, olhando para estes adversários que o Benfica tem, o Bruno disse que espera que o Benfica faça 19, 20 pontos. Esta expectativa do Bruno tem a ver, sobretudo, com o que o Benfica fez nas últimas 4 semanas. Porque os jogadores são similares. Se tu andasses 8 semanas para trás...
1: E também tendo em vista os adversários. Claro que muito não, mais pelo momento andasses, do Benfica, mas outro, também considero a fraqueza...
0: Não, mas se tu andasses 8 semanas para trás, tu já ias ter dúvidas se o Benfica conseguir fazer 19
1: pontos. Sim, sem dúvida, claro. Sim.
2: Vamos avançar comprometido para as últimas novidades sobre a negociação de El Karouani. Bruno, o que é que sabemos sobre este lateral? Vem para rivalizar com Dal. Há aqui novidades sobre os moldes da contratação.
1: É um jogador com características bem distintas em relação a Dal. Ou seja, um jogador mais à imagem de Marco Silva, apesar de, a informação que eu tenho, não foi Marco Silva que pediu a contratação. Foi o nome sugerido, foi o nome oferecido ao Benfica. Não sei se por intermediários, por agentes, pelo próprio clube dele da Arábia Saudita, ou Al-Qadsia, porque o Al-Qadsia contrata o jogador, mas há lá alguns problemas sobre inscrição de estrangeiros. O que diz a comunicação social saudita é que o jogador também não se ambientou rapidamente aos companheiros, ao clube saudita, e por isso então esse empréstimo. Importante frisar, é uma negociação por empréstimo. Aliás, o Benfica definiu, independentemente do alvo, fosse outro jogador ou El Karouani, enfim, Karouani, cada um fala de uma forma, logo veremos como é que se pronuncia o nome do jogador marroquino barra neerlandês. O que eu tenho é que ele foi oferecido há mais ou menos 2 semanas, passou primeiro pelo departamento de futebol, leia-se Mário Branco e companhia, e só depois foi avaliado por Marco Silva e companhia. Acredito eu que se a negociação avançar, que a informação que eu tenho é que está bem avançada, é porque Marco Silva subscreveu, deu ok, ele avaliou o jogador. Não foi ele que pediu o jogador, mas foi ele que avaliou.
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1: Explicar que o jogador recebe ali mais ou menos 3 milhões de euros limpos no futebol saudita. Naturalmente, o Benfica não vai pagar para ele, acredito eu, 3 milhões de euros limpos. Há a possibilidade de divisão, ou até mesmo o Al-Qadsia pagar a totalidade ou perto disso, é o que trava a negociação nesse momento. Mas, como quem eu falei mais cedo, há uma expectativa grande, um otimismo grande para esse jogador representar o Benfica.
2: Ele é um jogador marroquino, mas tem dupla nacionalidade também. 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Dizemos, tem aqui algumas passagens. Mas tem que a última temporada, principalmente com 50 jogos, 4 golos.

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1: No hard feelings, como costumam dizer os ingleses.
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1: Não há aqui ressentimentos, manis.
2: Não, eu acho que não. Eu acho que ele disse, eu acho não, eu tenho certeza, ele disse exatamente aquilo que nós todos achávamos. Foi uma sua estreia, acho que foi uma sua estreia do
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0: Eu acho que fica feliz, sinceramente, fica feliz pelo sucesso do Rodrigo. Se não foi, este ano no Futebol Clube do Porto, que seja através da Roma.
2: Diogo e Bruno querem ainda ouvir-vos rapidamente. Pergunto mesmo, será que Farioli se vai arrepender? Se bem que não teve aqui total poder sobre a saída do jogador, mas... pode vir a arrepender-se.
0: Podia dizer que não era um assunto.
2: Pois.
3: Podia, e faria mal.
2: Podia ter dito que não tinha visto o jogo, que estava muito focado no futebol clube.
3: Se existir um arrependimento, é natural que possa acontecer. O clube tem que ser proativo.
2: Afinal, não é rapidamente. Ainda temos tempo.
3: Não, okay, pode ter tempo para poder... Ok, vamos lá então. Depois eu passo os minutos a mais para o Diogo. Se existir o arrependimento, eu acredito que o arrependimento vai ser muito mais da estrutura do presidente do que do treinador. Porque o treinador o teve durante muito tempo e preferiu utilizá-lo pouco. Utilizou, mas utilizou pouco. E cada treinador gera da sua forma, já falei diversas vezes, o Pep Guardiola foi campeão com o formato de futebol, o Carlo Ancelotti foi campeão com outro formato de futebol. Há espaço para tudo no futebol. O Rodrigo Mora não casava nas características do Farioli, tudo bem. Hoje o benefício da dúvida está do lado do Porto e do Farioli, porque o Porto é campeão com o Rodrigo Mora sendo reserva, um suplente de luxo. E o Porto precisava da venda. Então, no fundo, se existir um arrependimento, e pode acontecer, o jogador daqui 2, 3, 4 anos pode valer 100 milhões de euros. Mas no fundo, é muito
0: não
3: fácil falar depois.
0: Não pode haver um arrependimento. Se o arrependimento determina o sucesso ou não sucesso, o Rodrigo Mora não faz sentido.
3: Não, pode acontecer. Na vida nós temos alguns arrependimentos. Alguns arrependimentos.
4: Você também acha que não há arrependimento?
0: Eu acho que não há.
4: Eu vejo isto de uma forma.
3: Mas só para fechar, eu quero dizer que, respondendo por hoje, o Porto fez bem. O Porto tinha que tomar uma decisão. E tomou a decisão que era a mais cabível no momento. Encaixou um bom dinheiro e o jogador foi viver a vida dele. Depois, lá na frente, falar é muito fácil. Hoje, eu parabenizo, é minha palavra, eu elogio a decisão do Porto. O arrependimento, para mim, pode acontecer sim, porque na vida a gente se arrepende de tanta coisa. Continua.
4: Olha, eu acho que isto é um não assunto, mas é um não assunto que o Porto sente necessidade de justificar.
2: Não, mas aqui o Farioli foi questionado.
4: Não,
2: ele até podia ter fugido a esta pergunta, porque parece
4: que
2: foi uma pergunta 2000 no final da resposta.
4: Eu não estou a falar disto, eu acho que eu estou a falar do resto que foi dito durante a semana, tanto por Vilas Boas como por Farioli. Porquê é que é um não assunto? Porque o Futebol Clube precisava de vender, porque o jogador não ia ter muita margem para jogar. Era claramente a terceira opção. E porque o jogador também queria sair, porque o jogador com 18 anos queria jogar. Só que o que é que está aqui em causa é que o jogador é um craque. E como é que tu justificas aos adeptos? Porque depois tem emoção por trás, ou seja, racionalmente faz todo o sentido para todos. Só que depois, como é que justificas aos adeptos deixar sair um craque? Porque o caminho escolhido pelo Futebol Clube do Porto é este, é muito mais fisicalidade naquele meio campo, é intensidade, e o Rodrigo Mora não tem essas características. E depois, em simultâneo, há aqui depois outra questão, que é, ninguém quer ficar com o ónus da saída do Rodrigo Mora. O presidente não quer ficar e o treinador não quer ficar. Porquê? Porque todos sabem que o Rodrigo Mora no futuro pode ser um enorme craque.
3: Mas ninguém quer ficar com o...
2: Ninguém quer...
3: Não, mas espera lá.
2: Não querem ver repetido um caso como o de Bernardo Silva.
3: Mas se ninguém quer assumir o ônus hoje, então há sim possibilidade de arrependimento. Como é que você não assume o ônus e depois
4: não
3: se arrepende no futuro?
4: Mas não querem assumir o ônus porque foi uma decisão racional e que fez sentido...
3: E foi, eu concordo.
4: Mas que fez sentido para todos, mas o problema é que tu explicares aos adeptos que vivem de emoção e não de racionalidade. Porque quem gera tem que ter racionalidade e fez o melhor negócio. E por outro lado, dizer-te que o comportamento do Rodrigo Mora, que acabou por ter um bom comportamento e não criou dificuldades, faz com que o ónus claramente passe para o treinador ou para o presidente. Porque se o Rodrigo Mora disse, eu quero sair, estava resolvido, este é um traidor, quero sair, não quero ficar cá, mas o Rodrigo Mora aguentou-se, queria sair, aguentou-se, ficou sossegadinho e arranjou a porta de saída. Mas naturalmente que os adeptos dizem, porquê é que deixaram sair este jogador? Deixaram porque o Porto precisa. Deixaram porque o Porto podia ter espaço para ele. Deixaram porque o jogador queria sair. Agora, não é fácil explicar isto aos adeptos que vivem de emoção e que queriam ver este craque a jogar nos nossos relvados, como nós também queríamos, mesmo não sendo adeptos do Futebol Clube Porto.
2: Portanto, Manis, achas que Farioli, no futuro, se Rodrigo Mora for nomeado Golden Boy, não sei, qualquer coisa assim do género, se...
0: Fica contente. Claro, fica contente.
2: Mas achas que pode estar sempre, como Jorge Jesus ficou aqui, sempre associado a Bernardo Silva, por exemplo? Há um desaproveitamento de um talento.
0: Porque o Bernardo Silva não tinha a história
2: que o Mora já tem.
0: O Mora já tem no Futebol Clube do Porto, na qual foi decisivo no Futebol Clube do Porto, muito abaixo daquilo que se esperava naquela altura, e ele até levou o Porto às costas naquele ano. Mas diferente, tem que se respeitar isso. Ninguém queria que o Deco também fosse embora do Futebol Clube do Porto e fosse embora. E outros grandes jogadores, Falcão, Hulk e tudo mais. Isso faz parte dos clubes. Eu acho que o Porto fez uma boa venda, o jogador reconhece isso, o jogador também queria sair para jogar com mais regularidade.
4: Vai para um treinador que gosta das suas características.
0: Um treinador já admitiu que gosta dos jogadores. Aliás, ele até referiu, penso eu, que o Mora teve menos de 400 minutos do que o Veiga.
4: Sim, mas o Denis Gull também teve 800 minutos e se calhar também vai sair. Isso não tem, quer dizer nada, mano.
0: Sim, eu sei disso.
4: O treinador também pode assumir que as características do jogador não são. E é normal, porque é o caminho que ele escolhe e tem que ser.
0: Por isso, eu acho que não vai haver arrependimento. Era muito fácil agora dizer, como o Bruno,
4: não, o tipo,
0: se o jogador não tem sucesso, pronto, nós tínhamos razão.
4: Eu
0: nós
4: acho que não é o arrependimento.
0: Em vez de
4: eu receio que os adeptos,
0: eu receio que os adeptos. Acho que o mesmo próprio Porto, antes que aconteça, o Rodrigo tiver sucesso.
4: Claro.
0: Percebes?
3: Mas pode ficar feliz e ter arrependimento na mesma. Porque você gosta do jogador, foi formado na sua casa. Acho que as duas verdades podem coexistir.
0: Não,
3: mas não sei, o arrependimento você só vai sentir na frente. Você fala no presente, pensa no futuro.
4: Mas o Porto tinha que vender um, é o Fraolde, é o Diogo Costa, é o Rodrigo Moura. Claro que é o Rodrigo Moura, porque o Fraolde e o Diogo Costa são muito mais determinantes.
3: Foi uma decisão racional, eu concordo.
0: Os jogadores, tipo o PP,
4: por 50 mil.
0: Não, juntava dois, vendia por 50.
4: Depois perdias dois jogadores que são influentes e que o treinador quer jogar a titular.
0: O Porto teve essas propostas.
4: O Moura não era um titular, se calhar nem era a segunda opção, faça ao Wang. É verdade, o Moura ia ser a terceira opção.
0: Eu acho que não é. Lá está, é um não assunto.
4: Eu acho que o Porto fez o que tinha a fazer e o Mora ficou certificado tudo chato.
0: O Mora está no Roma. Pronto, é normal. Uma transferência muito boa que o Futebol do Porto acabou por fazer. O rendimento desportivo.
4: Então porquê que o Fariola teve 12 minutos a explicar a venda? Porquê que o André Villas-Boas fez questão de falar? Tem a ver com os adeptos. Porque eu acho que todos fizeram o que tinha que ser feito. Só que os adeptos não percebem isso. É como por exemplo, quando eu digo que o Benfica. Ao trazer o Palhinha, aumenta o teto salarial, pode prejudicar no futuro. As pessoas não percebem isso, porque as pessoas olham é rendimento desportivo. E o que as pessoas olhavam do Mora é este tipo de resolvimento
0: então, jogos, este tipo era mágico. O Porto teve rendimento desportivo.
4: Não, mas o que as pessoas diziam, porque é que o Mora foi vendido, se ele vai ter, ele resolvia nos jogos. Ele fazia magia, nós pagávamos bilhete para ir ver. As pessoas não percebem isso, porque não sabem o que é que está por trás.
2: Bem, ficamos por aqui, neste Mais Transferências, não temos tempo para mais. Muito obrigado aos três, até uma próxima. Fica por aqui o Mais Transferências, estamos de volta amanhã. Continue connosco já a seguir a Cátia Nobre e o Alexandre Évora atualizam toda a informação no CNN Media. Bom fim de semana.
5: Pois muito bem, termina então aqui a informação desportiva e agora vamos passar para uma notícia da Senhora da Hora. Vamos, sim senhor, passar para uma notícia sobre a Senhora da Hora e vamos falar do cinema ao ar livre. Pois é uma coisa extremamente importante que a Junta de Freguesia da Senhora da Hora conseguiu levar a bom porto, porque nós recordamos quem é da Senhora da Hora que muitos filmes passaram aqui no campo da Senhora da Hora e não só. Ao ar livre e trouxe sempre a alegria dos municípios. Por isso, aqui a Junta de Freguesia da Senhora da Hora diz cinema na hora está a chegar. Em setembro, o cinema sai da sala e chega à Senhora da Hora para dois fins de semana muito especiais, 5 e 6 de setembro. Drive-in. Parque de estacionamento da Rua Amadeu de Sousa Cardoso, em frente à entrada principal do Norte Shopping. 12 e 13 de setembro, cinema ao ar livre, também, mas desta vez será no dia 12 e 13, no Parque de Jogos, Manuel Pinto de Azevedo, Físicos, Avenida Fabril do Norte. 4 noites, duas formas diferentes de viver o cinema e muitos bons momentos para partilhar em família e com os amigos. Reserve já ou por outra. Direi já que a reserva já terminar, mas nós lá iremos. 5 e 6, 12 e 13, e 13 temos cinema na Senhora da Hora. 5 e 6 no parque, frente à porta de entrada do Norte Shopping, e 12 e 13 nos físicos da Senhora da Hora, Manuel Pinto de Azevedo. Cinema Hora, uma iniciativa da Junta de Freguesia da Senhora da Hora. Bem, e agora vamos então para o comunicado que nos chegou hoje. Realmente já foi anunciado várias vezes que havia um término para a colocação de barraquinhas no local onde então 5 e 6, 12 e 13 se irá realizar então este cinema na hora. E então temos um comunicado do Sr. Presidente Leonardo Fernandes que nos diz: muito boa tarde a todas e a todos. Conforme combinado e enviado pelo SMS por esta via, a informação da data das inscrições das associações coletividades para terem uma barraquinha na atividade de cinema drive-in terminaram. Pois, tinha sido avisado, agora já é tarde. Mas enfim, fica aqui o comunicado: drive-in terminaram. Neste sentido, informo, diz o Sr. Presidente, que devido à logística do evento já não poderemos aceitar mais inscrições. Isto quer dizer que a adesão foi perfeita, a 100%. Muitos parabéns, Sr. Presidente. Muito obrigado, um grande e forte abraço, Leonardo Fernandes. Por isso, meus amigos, aqui está então a nota de que já não se podem inscrever. Quem não se inscreveu, bem, será para uma próxima oportunidade, porque agora está tudo cheio e por isso já não há lugar para mais ninguém. Havia efetivamente uma data para o término das inscrições, mas quem ficou para lá e quem chegou tarde, olhe, alcançará essa oportunidade para uma outra oportunidade. Muito bem, sendo assim, ficamos então com esta notícia que nos foi enviada pelo Sr. Tiago Ribeiro, perdão, e que é sempre ele o homem da comunicação e do qual nós agradecemos sempre à Freguesia da Senhora da Hora pelos comunicados que nos vai enviando, as notícias que vai trazendo aqui à Rádio Matosinhos Online, e nós cá estamos para anunciar naturalmente tudo que nos chega. Até lá, um grande abraço e vamos continuar então agora sim a ouvir música, porque teremos daqui a pouco mais informações.

0: sofrer ataques. Podemos
1: muito bem, vamos então mais para mais notícias relacionadas com a não agressão à Europa da parte da Federação Russa.
2: Boa tarde também a quem nos veio lá em casa. Se nós fôssemos acreditar em tudo aquilo que Donald Trump nos tem dito, desde, vamos dizer, desde que voltou a ser presidente neste seu segundo mandato, então a guerra na Ucrânia e na, entre a Ucrânia e a Rússia já tinha terminado, porque era coisa de meia dúzia de dias, e portanto já tinha terminado. Efetivamente, a promessa de ele estar mais próximo da Europa transformou-se numa situação completamente diferente. A questão do Irão também era coisa rápida de resolver, 6 semanas, dizia ele, e portanto a palavra do Presidente dos Estados Unidos chegou a um ponto, e isto é um pouco triste dizer, mas chegou a um ponto de que tem pouco valor. E tem pouco valor porque algo que nós nos apercebemos é que os Estados Unidos, em pontos estratégicos, quer seja no Médio Oriente, quer seja também naquilo que é a relação da guerra entre a Ucrânia e a Rússia, foi perdendo capacidade de decisão. Ou seja, deixou de ser um fator de decisão, ou um fator que influenciava uma decisão, para ser alguém que anda a circular à volta do que se está a passar. Repara que esta visita, e depois nós já lá vamos, mas esta visita que depois disputou esta conversa, tem dois pontos super interessantes. Primeiro, aquilo que a Rússia continua a fazer na Europa, através da sua influência, quer seja a nível política, com a interferência nos partidos políticos, financiamento, guerra híbrida, a quantidade de drones que entram dentro do espaço europeu, o sobrevoo do espaço europeu, por exemplo, situações, e aqui temos a quantidade do que se passou, situações, por exemplo, da própria Marinha Russa entrar em águas territoriais. Portanto, tudo isto são testes à capacidade da NATO. Obviamente que o Presidente dos Estados Unidos tenta fazer, e tenta demonstrar através desta narrativa, é de que ele está em controle. Portanto, se o Presidente dos Estados Unidos vem dizer não há problema, ele não vai atacar, porque eu tive uma ligação com ele, passa um pouco esta ideia, que é a ideia que ele quer passar, de que eu tenho capacidade de controlar todos os pontos no globo, quer seja o Médio Oriente, quer seja a questão da Rússia. Não parece que assim seja. E não parece que assim seja porque Putin, e depois já lá vamos, Putin está num momento especial da sua vida política, e isso vai influenciar nas próximas semanas, nos próximos dias, nos próximos meses, a questão da guerra.
0: Então já vamos explorar essa parte, mas se Donald Trump diz que Radcliffe foi lá encontrar-se com Naryshkin porque é algo rotineiro, porque uma vez por ano ou de 6 em 6 meses se encontram, que mensagem é que Radcliffe foi passar ao seu homólogo?
2: Ora bem, que eles se encontram e que eles efetivamente têm estes encontros, é verdade. Já aqui dissemos outro dia que mesmo durante a Guerra Fria era habitual que de vez em quando, uma vez por mês, uma vez por ano, ou uma vez a cada 2 ou 3 anos, dependia de quem eram as pessoas e dependia também daquilo que era, digamos assim, a relação Estados Unidos e União Soviética nessa altura, mas os chefes das secretas encontravam-se de vez em quando. Já tinha acontecido também no tempo de Biden e voltou a acontecer agora pela primeira vez na presidência de Trump. Mas tem aqui um pequeno detalhe, é que a última vez que o chefe da CIA se encontrou com o chefe dos serviços secretos russos foi na antevéspera da invasão à Ucrânia. Exatamente. E nessa altura, não só o diretor da CIA foi lá, de alguma forma, passar duas mensagens, que era, atenção, Ucrânia, tudo bem, atenção àquilo que é as pretensões dos países que pertencem à NATO e que nós temos a responsabilidade de proteger. E isso é extremamente importante. E depois, o tipo de guerra e, efetivamente, as armas que podem ser utilizadas. Mas há aqui um ponto que a mim me parece essencial. Mesmo que ele lá tenha ido falar de algumas linhas vermelhas, quais são as linhas vermelhas? Hoje saiu uma notícia de que, efetivamente, foi falar sobre a questão da Rússia estar a perder a guerra. A Rússia tem um problema interno sério, a sua economia tem um problema sério também, de que é uma parte da população, que é a população ligada ao regime, dentro daquilo que são, quer os oligarcas, mas quer também as pessoas que sustentam o regime de Vladimir Putin, começam-se a perguntar, e tem outra questão, não vai ser aceito por ninguém uma derrota militar para a Ucrânia, e também não vai ser aceito por ninguém uma tentativa de um tratado de paz ou um acordo de paz ou mesmo um cessar-fogo que pareça que a Rússia saiu derrotada.
0: Mas aí não vai ser aceito por ninguém, ninguém...
2: Ninguém dentro da Rússia.
0: Da Rússia, mas aqui a questão é que na Europa as pessoas não querem aceitar uma eventual derrota da Ucrânia. Na Rússia e no seu grande aliado na China também não parece que ninguém quer aceitar.
2: Exatamente, por isso é que nós estamos aqui no impasse e muitas vezes quando eu ouço falar de que temos que falar de um cessar-fogo, temos que chegar a um ponto, a um denominador comum que permita que a Europa, a Ucrânia, a Rússia possam de alguma forma entrar num ponto de possibilitar uma conversa, há pontos que são tão distantes e interesses tão distantes que vai ser difícil. Tu repara, a Rússia disse que ia invadir aquilo que eram os oblastes russos que já invadiu, nomeadamente a questão de Donbass e a Crimeia já em 2014, e que isto era, acima de tudo, para duas coisas. Primeiro, porque eram territórios russos. Segundo, era para se proteger da ameaça da NATO e da ameaça da Ucrânia. Se não os conquistar, se esses pontos não se tornarem efetivamente território russo seguro e que ele tenha total controle, será visto pelo regime, será visto pelos oligarcas, será visto pelas pessoas que estão pelo círculo, das pessoas que estão à volta de Putin, como uma derrota. Como é que depois, à volta de Putin, como uma derrota? Como é que depois de 1,4 milhões de baixas que nós tivemos de soldados russos, como é que se justifica? Como é que se justifica que tu estás com uma inflação altíssima, estás com... Tudo bem que agora o PIB até chegou a 1,3, mas foi devido ao

0: aumento das sanções por parte dos Estados Unidos e aí a Rússia conseguiu vender mais hidrocarbonetos por razão do Estreito de Hormuz. Tudo isso não é justificável. Mesmo para terminar, do outro lado, a Europa não pode permitir que uma guerra volte a alterar aquilo que é a geografia europeia. Porque a seguir, o que dá aso à Rússia é que a Rússia depois pode ir não só aos Balcãs, mas também, não só aos Bálticos, mas também aos Balcãs.
1: Mas já que falas nos Bálticos, e foi precisamente num dos Bálticos que John Ratcliffe fez uma paragem na Letónia, aqui a questão é, porquê que essa mensagem que é tão rotineira foi dada em mãos e não por telefone, algo que não acontecia esse encontro pessoal desde 2021. Ratcliffe fez uma paragem em Riga, depois foi até Moscovo e num avião militar. Portanto, isso alimenta as dúvidas.
0: Não alimenta as dúvidas, cria uma coreografia e uma narrativa que é importante para Donald Trump. Vamos lá voltar atrás.
1: Em que sentido?
0: Donald Trump, neste momento, depois de sair de uma derrota no Irão, precisava de fazer alguma coisa.
1: Ele já saiu dessa derrota?
0: Ele está a tentar querer sair desta derrota, ele não sabe como se livrar dela, mas ele continua, vai continuar com esta ideia de que não resolveu o problema, mesmo estando para a frente e agora vindo com a questão das sanções, mas vai. Mas militarmente, pelo menos não conseguiu transformar capacidade militar em vitória política. A mim, acima de tudo, parece-me que há duas coisas. E eu vou explicar aqui qual é que é a minha teoria. Nós só podemos especular porque não tivemos acesso à conversa. Duas coisas muito rápidas. O Presidente dos Estados Unidos tem que criar uma narrativa de que está acima de tudo e que tem controle sobre todo o que se passa, nomeadamente estes dois pontos nevrálgicos do planeta, que é a questão da guerra na Ucrânia e a questão do Médio Oriente. No Médio Oriente temos as sanções, que vão ser impostas, nomeadamente sanções secundárias. Naquilo que é a guerra da Ucrânia, como não é possível sentar à mesa as duas pessoas, porque as duas pessoas não se querem sentar enquanto não estiverem a ganhar militarmente a guerra, o que permita dizer que estão a vencer e, portanto, aceitam sentar-se à mesa, ele precisa de criar algo que diga que ele está a interferir e que ele está, de alguma forma, em controle. E parece-me a mim que ele juntou duas coisas. Ele aproveitou que queria dizer aos russos, para que os russos não interferissem naquilo que são a passagem de informações militares e de intelligence para o Irão, o que permitiu, por exemplo, a capacidade de atingir os alvos norte-americanos do Médio Oriente durante o tempo da guerra, e que a ajuda militar e financeira teria que parar por razão daquilo que é a tentativa de asfixiar o regime iraniano através da economia. Foi isso que Steve Bassett disse, e disse que iam ser extremamente rigorosos. E a seguir aproveitou para fazer, se me permites, esta mise-en-scène, que é, vai num avião militar. Para que num avião militar? É extremamente incómodo. Para que não num jato particular? Qual é que é a ideia de ir num avião militar? Mais, mesmo que se fosse, por exemplo, atacado, voa muito, muito mais devagar do que um jato. E, portanto, criou-se foi aqui uma narrativa para dizer que este homem enviou o seu diretor dos serviços secretos num avião militar para dar este drama deste drama militar que é importante, e ele vai, encontra-se, está 8 horas, nesse mesmo dia informa-se à Ucrânia que a Ucrânia não está autorizada a atacar a Moscovo nem a Rússia, e tu repara o poder que ele tem sobre a decisão militar e política de um país terceiro, e vai lá e tem esta conversa com eles, assim, ah, bom, nós temos informações de que vocês andam a fazer isto na Europa, vejam lá se acalmam, e vocês andam a passar estas informações e a fornecer capacidade militar e tecnologia militar ao Irão, e nós queremos que vocês parem, nós queremos criar este garrote financeiro. E deve ter sido mais ou menos esta conversa que foi tida. Aquela informação de que ele foi lá dizer para não atacar a NATO, isso praticamente todos os dias, todas as semanas, todos os meses, o secretário-geral da NATO diz. Portanto, não foi por aí. Agora, tu repara o que, politicamente, a dimensão que foi criada. O Presidente dos Estados Unidos, ontem estava na sala oval, a dizer, isto é conversa de circunstância e tal, mas eu posso vos garantir que depois de ter falado com eles e depois desta reunião, não, eles não vão atacar e eu estou descansado.
1: Sim, portanto, tinha tido boas conversas com Putin, mas não.
0: Exatamente, mas tu repara, isto, ele tenta engrandecer a sua imagem de líder internacional que está sob o controle das coisas.
1: Pega aí nessa expressão, engrandecer a sua imagem, para o próximo passo, porque a Xi Jinping é esperado nos Estados Unidos dentro de menos de um mês, e quando chegar ao encontro com Donald Trump, há estes números de uma sondagem do Pew Institute que dizem que nesta altura há muitos países têm uma imagem mais favorável da China do que dos Estados Unidos. É de que forma encarado por Donald Trump?
0: Não deve ser encarado de forma nada positiva. Tu repara que isto até isto foi feito desde 2016. Os números desta sondagem são brutais. São mais de 40 e tal mil pessoas que foram entrevistadas em vários países. E só para as pessoas terem uma ideia, para os europeus, vamos começar por aí, para os europeus, na Alemanha, nos Países Baixos, na Grécia, na Espanha, na Itália, Portugal, creio, e acho que é a Suécia, este é a pessoa que recebe o maior número de votos. Porquê? Há muito tempo que a China é vista não como alguém que entra agredindo o adversário, impondo algumas condições, como o que nós vimos, por exemplo, quer no Médio Oriente, mas também na Venezuela, ou, por exemplo, não é alguém que é visto como agressor dos seus próprios aliados. A China hoje é vista, por grande parte das pessoas, primeiro, como um potente tecnológico, alguém que investiu, por exemplo, na Europa, alguém que tem parcerias estratégicas com importantes empresas europeias. No sul global é a China o maior parceiro comercial. Por isso nós vimos o ataque de Donald Trump também a Lula da Silva, que agora vai a eleições, porque o maior parceiro comercial do Brasil é a China. E obviamente que a China é visto como alguém que vem para fazer negócio, que vem para investir, que vem para, por exemplo, em África, hoje é a China, a Rússia e, curiosamente, a Turquia, quem constrói hospitais, quem constrói creches, quem constrói escolas. Os Estados Unidos saíram desses locais. Porquê? Porque vinham para esses locais para fazer duas coisas: impor o seu modelo de política liberal e ocidental. Vinham muitas vezes com militares para impor isso à força e vinham sempre na ideia de que eu aqui tenho direito, como por exemplo a situação das terras raras na Ucrânia. Logo, o que mudou principalmente nos últimos anos e obviamente a partir de 2024 e depois dá aqui um pulo enorme com a eleição de Donald Trump, é que este homem, apesar de vir de um país em que não é uma democracia e que há muitas dúvidas também daquilo que realmente Xi Jinping quer para a Europa e para o resto do mundo, mas pelo menos como parceiro económico, como parceiro dessas parcerias estratégicas e de investimento, é muito mais confiável do que é Donald Trump.
1: E quando se encontrarem, há uma certeza, um míssil hipersónico testado pela China que está a colocar a América sob alerta. Este míssil, para além de uma arma por si só, é um aviso também à América?
0: É um aviso à América e tem uma coisa curiosa. Na altura que houve a parada militar, eu ouvi algumas pessoas a comentarem a dizer que não tinham a certeza absoluta se isto eram mísseis mesmo ou se isto era só uma carcaça e estaria vazio por dentro. Não é essa a forma de trabalhar da China. A China hoje construiu este míssil, que se chama, é um míssil hipersónico e que funciona desta maneira. Ele é disparado.
1: Nós temos um mapa em que dá para percebermos isso, vamos então vê-lo, porque de facto o seu alcance é brutal.
0: Exato. E portanto, ele é disparado e depois ele abre e depois há uma parte do míssil que vai e que tem uma coisa super interessante, e aí é que é o grande problema dos Estados Unidos. Os Estados Unidos, como a Europa, ficam para trás naquilo que é a capacidade tecnológica, o desenvolvimento tecnológico. Este míssil, diferente de outros mísseis, este é um míssil que, mesmo depois de ser despilotado e de o míssil abrir e depois aquilo que é, em inglês chama-se glide, que seria a parte dentro do míssil que tem o explosivo, pode ser teleguiada até à precisão do local onde quer fazer. Se nós olharmos para isto e nós vemos que aqui está o Huawei, não nos vamos esquecer o que é que aconteceu ao Huawei durante a Segunda Guerra Mundial, quando, em Pearl Harbor, quando os japoneses fizeram a mesma coisa. Nas ilhas de Guam, aqui é que está concentrada parte da frota norte-americana, e Guam servia quase como uma base de fazer duas coisas. Primeiro, se houvesse algum míssil que fosse disparado, estavam aqui os chamados interceptores, mas também uma linha avançada de proteção. Se tu tens um míssil que vai até ao Huawei, e se me permites utilizar agora os dois braços, se tens um míssil que vem até o Huawei, que tem essa capacidade de vir até o Huawei, que já é território norte-americano, como tu sabes, esta linha de proteção tem que vir para aqui. Porque esta linha de proteção já não serve. Ou seja, isto significa que os Estados Unidos, perderam ou estão a perder parte da guerra tecnológica no desenvolvimento daquilo que é as suas capacidades de defesa. Se juntares a isto o facto dos Estados Unidos terem dito publicamente, que é uma coisa que a mim na altura me deixou e eu fiquei a achar muito estranho, terem, digamos assim, um stock limitado daquilo que são os interceptores e os melhores interceptores do mundo, os Patriots, significa que a China, aos poucos, vai fazendo o seu trabalho. Não só é económico, daquilo que falámos há pouco, mas da sua capacidade militar. E quando se sentar em setembro, Xi Jinping, uma das questões que vão falar vai ser a questão de Taiwan, certamente, e Xi Jinping vai dizer aos Estados Unidos a mesma coisa que disse quando eles se encontraram na China. É que hoje a China tem capacidade económica e militar e de influência mundial ao mesmo nível e que os dois têm que se olhar olhos nos olhos. E parece-me que vai ser extremamente interessante, por isso é que, ainda bem que este mapa apareceu, por isso é que aquelas sanções ao Irão, as chamadas sanções secundárias, que podiam ser aplicadas à China, eu tenho grande dúvida que elas fossem ou sejam aplicadas.
1: Portanto, falta menos de um mês para esse novo encontro. Uhum. Não sabemos se nessa altura a questão do Estreito de Hormuz já estará ou não resolvida. Mas nessa altura já terão passado 7 meses do início deste conflito, que hoje assinala 6 meses. 7 meses é precisamente o tempo que a agência Reuters diz que a China poderia lidar bem com este bloqueio do Estreito de Hormuz. Qual é que é o ponto de situação que nós podemos fazer nesta altura, Miguel?
0: Olha, o Estreito de Hormuz, curiosamente, obviamente que os números que estão a passar no Estreito de Hormuz não são os mesmos que eram antes da guerra. Só para teres uma ideia, ontem passaram cerca de 10 a 12 navios. Nos últimos dias têm passado em média 17. Nós saímos de valores que era de 30, de 40, às vezes de mais. Obviamente, o que acontece é que existe por parte das empresas de transporte, muitas delas europeias, armadores do Chipre, Malta e da Grécia, por isso é que também as sanções secundárias vão, se forem aplicadas, vão também atacar essas empresas, mas aqui o que está a acontecer é Oman e o Irão criaram uma rota em que os dois vão trabalhar, em que os dois vão cooperar, sem cobrar nada absolutamente a ninguém, vão é dividir as responsabilidades, sendo que obviamente o Irão fica com a responsabilidade maior e fica com a questão da segurança. Mas atenção, até agora não há nenhuma imposição, nem há imposição de que navios podem passar ou não podem passar. O que é que está a acontecer e porquê é que isto é tão importante?
1: E temos de concluir, portanto.
0: Mesmo para concluir. Estes três pontos estratégicos são três pontos estratégicos porque fazem o seguinte: é a partir daqui que nós conseguimos fazer o fluir da economia mundial, quer seja no Estreito de Hormuz, no Bab al-Mandeb e também no Canal do Suez. Se isto aqui estiver de alguma forma politicamente ou militarmente bloqueado, terá um grande problema. Mas também é importante dizer, e que hoje termino, nós hoje temos capacidades tecnológicas, quer seja através das energias renováveis, mas também nas, por exemplo, os pipelines que são criados e outras rotas comerciais que permitem efetivamente ainda permitir que o mercado e que a nossa utilização daquilo que são os hidrocarbonetos esteja mais ou menos equilibrada, apesar dos valores estarem muito altos.
1: Obrigada, Miguel. Bom fim
0: de semana. Muito obrigado, igualmente. Bom final de semana.
2: Próxima semana vai trazer oscilações naquilo que é o preço dos combustíveis, de acordo com a previsão do Automóvel Clube de Portugal. O gasóleo vai descer 7 cêntimos e meio para um preço médio a rondar 1,99€ por litro. Em sentido inverso, a gasolina vai ficar mais cara, 1 cêntimo e meio para um preço médio a rondar os 2€ por litro.
1: Já de seguida chega o Central CNN com a Rita Rodrigues.
2: Nós estamos de regresso na próxima segunda-feira com o CNN e é bom fim de semana.
1: Bom fim de semana.

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1: Ora, mais uma vez então, muito boa tarde. Depois de algumas notícias, vamos voltar novamente às notícias em Custóias. E vamos então até onde? Até à cadeia de Custóias. As coisas parece que andam por lá muito torcidas.
2: Pois é. Vamos ver então o que é que vai então acontecer.
1: Voltamos já a seguir com música, mas a notícia está já aí a cair às 16 horas.

Pois muito bem, vamos então a algumas notícias que se vão passando no, na prisão de Custóias. Vamos lembrar que os prisioneiros já decidiram, através do seu sindicato, que haverá uma greve dos guardas de estabelecimento prisional do Porto com adesão de 90%. Residente do sindicato adiantou vai enviar uma queixa contra a Inspeção-Geral dos Serviços de Justiça por abuso de poder e do chefe principal. Detido na Trofa, homem invadido desde 2023 para cumprir pena por condução ilegal. Homem de 37 anos foi conduzido ao estabelecimento prisional de Custóias, em Matosinhos, para cumprir o cumprimento da respectiva pena. O homem de 37 anos, que se encontrava invadido desde 2023, foi detido no sábado passado na Trofa, no distrito do Porto, para cumprir pena de prisão efetiva, vários crimes de condução ilegal, anunciou a GNR. Em comunicado, aquela força de segurança explica que, no âmbito de diligências policiais, os militares apuraram que o suspeito, sobre o qual pendia uma ordem judicial para cumprimento de pena de prisão efetiva decorrente da prática de vários crimes de condução ilegal, encontrava-se evadido às autoridades desde 2023. O detido foi conduzido ao estabelecimento prisional de Custóias, em Matosinhos, para cumprir a respectiva pena. Dois guardas prisionais agredidos por recluso na cadeia de Custóias. Vítimas foram ao Hospital Pedro Hispano para fazer testes de rastreio. Dois guardas prisionais agredidos por recluso na cadeia de Custóias. Vítimas foram ao Hospital Pedro Hispano para fazer testes de rastreio. Chico e Chiquinho, póneis de Patudos, estiveram 6 horas em fuga em Condeixa, a Nova. Apenas um dos bombeiros feridos em Arouca continua internado no hospital. Temos os nossos serviços diplomáticos a acompanhar todo o processo, garante Emílio Sousa, sobre portugueses no Nepal. Estou com medo do inverno, dizia então Hortência, que vive numa casa que desde a tempestade Cristim tem fracas condições de habitabilidade. Perdão. Alguém que nos ajude. 7 meses após a tempestade Cristim, moradores da Marinha Grande desesperam por respostas da autarquia.

E vamos então para as notícias da CM ao minuto. Economia canadiana cresce 3,3% no segundo trimestre, perdão, mas enfrenta escalas comerciais dos Estados Unidos. Banhos desaconselhados em quatro praias de Espinho por contaminação microbiológica. Trabalhadores dos bares dos comboios da CP iniciam greve na segunda-feira por tempo indeterminado. Notícia de há 5 minutos atrás. Colisão entre elétrico e autocarro fez 3 feridos em Lisboa. E há 25 minutos atrás também, uma outra notícia que chegou: Chico e Chiquinho, póneis de Os Patudos, estiveram 6 horas em fuga em Condeixa Nova. PSP ignora alerta para homicídio de empreiteiro. Testemunha ligou ao 112 para a polícia, só apareceu 2 dias depois. Vamos ver então o que é que se passa. PJ conseguiu reconstituir o crime com recurso a imagens do videovigilância. Um dos suspeitos ficou na estação de Campanhã à espera. Os outros dois estavam em casa para roubar, mas foram surpreendidos pela vítima. Uma testemunha viu Francisco de Souza, de 60 anos, ser espancado em casa. Não sabia quem era, mas a garagem estava aberta e era possível perceber que havia uma luta na casa. Muito bem, vamos então, depois do spot publicitário ter passado, voltamos então a este caso, quem dois homens estavam envolvidos em atos de violência e a testemunha apercebeu-se a determinado momento que um deles estrangulava o outro com um golpe vulgarmente aplicado de mata-leão. Esta testemunha avisou a PSP via 112 e ficou à espera da polícia, que nunca chegou, e só depois 2 dias é que visitou então a denúncia. Sócio da discoteca Lustin in Rio, encontrado morto. Paulo Gonçalves foi encontrado sem vida com um tiro na cabeça. Um dos sócios do Lustin Rio, uma das mais conhecidas discotecas de Lisboa, foi encontrado morto em casa pelas 20 horas desta quarta-feira. Com um tiro na cabeça, Paulo Gonçalves é um dos empresários na noite mais conhecido do país. A arma estaria perto do corpo, mas o caso será agora investigado pela Polícia Judiciária, que aguarda o resultado da autópsia. Para já, não há indícios de crime. Quem descobriu o corpo foi um amigo, que o empresário considerava irmão, que estranhou não obter resposta de Paulo. A administração do Lustin Rio já divulgou um comunicado onde lamenta a trágica notícia da morte de Paulo Gonçalves. Fará sempre parte da nossa história e será recordado com grande carinho, respeito e saudade. Pode ler-se.

Joana Marques, fora de programa de Ricardo Araújo Pereira. A humorista explica razões da saída da próxima edição. A Joana Marques está fora da próxima edição do Isto é Gozar com Quem Trabalha, que estreia no próximo dia 6 na SIC. No vídeo de promoção do programa, a ausência da humorista foi notada. Joana Marques anunciou que no início deste mês que estava de saída do programa de Ricardo Pereira Araújo. Diz então Joana Marques: tive que me retirar, tive que me reformar. Declarou no podcast O que fazer quando tudo arde, de Ana Saplip Lopes, no Público. Acrescentou que tem saudades de escrever guiões em grupo. Chegava a semana de rádio, ao fim de dois, tinha três dias pela frente, explicou ainda, um bocadinho complicada e com os filhos que

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0: Então, Cunha, o que é que se passa? E conheci esse olhar. Meu irmão aprontou de novo, não?
1: Minha parte já sabe, né? O seu irmão anda falha muito.
0: O que é que ele fez agora?
1: É pra sempre a mesma coisa, você sabe, né? Ele tem que ganhar juízo. Assim não dá. Se ele quer brincar de um lado e do outro, assim não dá.
0: Sei lá, sinceramente, quando eu vejo pra ele, eu sinto que ele gosta muito de ti. Tenta falar com ele, tenta vocês dois resolverem isso.
1: Complica muito acreditar nele, tá vendo?
0: Se for preciso, eu posso ligar pra ele, posso falar com ele.
1: Eu não sei se ele é capaz de mudar.
0: Mas tenta.

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neste álbum. 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